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2: O que é preciso é cortar, porque a crise é mesmo torta. Não há, pois, que duvidar, e a ordem é para cumprir. Corta!
3: Eu já lhe disse, Almirante, vamos ter que cortar os submarinos ao meio.
4: Como? Que disparate é esse? Como é que se podem cortar os submarinos ao meio?
3: Ao meio, mas não é ao alto. É ao comprido.
4: Ao comprido?
3: Sim, sim. Eu passei já ali por um submarino que está ancorado e o que vi era só a metade de cima, não era?
5: Por um lado, querem que a escola tenha piscina, ginásio e campo desportivo. Mas, por outro, também pedem uma cantina e um refeitório.
6: Está tudo a fazer falta, Sr. Ministro.
5: Ah, mas que exagero! Por causa de exporem para ir a correr e a saltar, é que os alunos depois ficam com fome, porque o exercício lhes abre o apetite. A piscina ainda vai lá.
6: O quê? Só a piscina? Então e os alunos comem o quê, Sr. Ministro?
5: Olha, na piscina podem muito bem juntar o útil ao agradável, porque as águas da piscina substituem a sopa.
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0: Então, o Joãozinho já chegou.
1: Safa, que agora até parece que nesta casa só existe o teu filho e mais ninguém.
0: Para já, ele não é só o meu filho, embora a parte mais difícil tenha sido feita por mim. Olha, mesmo assim podes considerá-lo também teu filho. Para aí uns 10%.
1: A parte mais difícil foi feita por ti. É preciso ter descaramento, sinceramente.
0: E não foi, não. Sim. Quem é que pagou tudo e continua a pagar, hein?
2: Olá, mãe. Olá, pai.
1: É, vens atrasado, não vens?
2: Nem por isso, mãe. É que eu, depois das aulas, estive a tratar de negócios com os colegas meus.
1: Negócios, tu? Mas que negócios são esses que tu tens com os teus colegas da escola?
2: Ah, desculpa lá, mãe, mas é segredo.
1: Segredo?

0: Segredo.
1: Ah, pois é. A mãe nunca ouviu dizer que o segredo é a lama do negócio.
2: A alma, rapaz.
1: Oh, isso.
3: Este rapaz vai longe.
1: Ah, pois vou, pai. O meu sonho é ir à Colômbia.
2: Que disparate. O que é que tu pensas que há na Colômbia?
1: Café, mãe. Eu adoro café, porque é café que a gente se salva, não é?
3: Muito bem, muito bem. Olha, lá na escola, como é que vais?
1: Ainda bem que pergunta, pai. Tive hoje a nota máxima no último teste antes da Páscoa.
2: Ai, vá lá, valha-nos isso. E em que disciplina foi?
1: Na educação sexual.
2: O quê?
3: Não há dúvida, este meu filho tem a quem sair.
2: Ah, a ti não é, certamente. Olha lá, ó Joãozinho, explica lá isso melhor, sim? Como é que tu conseguiste essa nota máxima na educação sexual?
1: Foi na parte prática, mãe.
3: Como é que é? Não me digas que já tens prática nessa coisa da educação sexual.
1: Ah, pode crer, pai. E como a professora é a mesma dos trabalhos manuais, ela sabe bem do que eu sou capaz.
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12: Agências de viagem são as que tratam de viajar.
13: E de um bilhete farão dois, que é para fazer o par.
14: Olá, olá, doutora. Então o que é que o traz por cá hoje?
15: Para já eu não estou aqui. Nunca aqui estive. A senhora não conhece. E eu nem sei quem é a senhora. Quem a senhora é, hein? E nem sei onde é que estou, entendido?
14: Bem, perfeitamente, senhora.
16: Ai, ai, franqueza, essa é boa. Eu estou muito bem a ver o senhor doutor como costumo vê-lo quase todos os dias na televisão.
14: Oh, Xavier, não meta a colher. O senhor doutor, desculpe, mas ainda tenho muito pessoal em férias, sabe? E tive que pôr o Xavier aqui no balcão a ajudar.
15: Eu espero que o senhor Xavier não dê com a língua nos dentes.
16: É, senhor doutor pode estar descansado, que a minha língua cabe cá dentro, porque tem as medidas mínimas. A minha mulher até costuma dizer que eu tenho a língua curta demais, imagina.
14: Mas o Xavier percebeu que o senhor doutor não está aqui e que a nossa agência não é uma agência de viagens. Não percebeu?
16: Estou a perceber. Eu tenho uns miolos de mioleiro, o que é que julgo? Eu olho para o senhor doutor e nem o vejo, calha bem. Olho para aí e só vejo um caixote de lixo.
15: Um caixote de lixo?
14: Ah, está aí atrás de si, senhor doutor. O que quer o Xavier dizer? É que só vê o lixo porque não está a ver a si, percebe?
15: Ah, entendi bem. Tenho aqui esta viagem para ser desdobrada. Desculpe ter vindo agora à hora do almoço, mas não foi possível ter vindo antes.
14: Ah, não faz mal, senhor doutor. Nós estamos sempre às suas ordens. Ó Xavier, leva este bilhete lá dentro ao Sousa.
16: Ah, e o que é que eu lhe digo?
14: Desdobrada, percebeu?
16: Perfeitamente, é para já, vou já na brasa.
14: O senhor doutor pretende ir ao Havaí, não é?
15: Pois é, que eu tenho uma prima que ainda não conhece o Havaí. E por isso eu vou e ela também vai.
16: Pronto, já está. O Sousa já telefonou para o restaurante e encomendou as tripas para a malta toda.
15: O quê?
16: Mau? Então a senhora gente não disse para eu ir lá dentro dizer ao Sousa que era dobrada? Sim, que eu lembro muito bem. Oh, pensa que eu sou mentiroso. A senhora disse, diz dobrada. Eu cheguei ao pé do Sousa, disse dobrada e ele telefonou em que me dera dobrada. Tudo nos conforme, porque há que o saber é o que se quer. Está na nice, hein?
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5: Mas, certo dia, tudo mudou. Na companhia do Lampião, o nosso amigo recuperou a alegria e ganhou luz.
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5: O Pirilampa Variado é uma história terrorenta sobre a diferença e a capacidade de relação com aqueles que são diferentes.
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16: Mas como é que é? O senhor esteve naufragado naquela ilha deserta com estas três mulheres e não aconteceu nada?
18: Nadinha de nada. Olha, digo-lhe, o aborrecimento total. É que nenhuma delas sabia discutir futebol, imagine só.
14: Mas como é que é que é? Ah, o teu marido está no hospital todo partido, porque para poupar o dinheiro do técnico, ele insistiu em ser ele aí para o telhado montar a antena da televisão. Faço ideia do que ele ouviu. Ralhaste com ele, não ralhaste?
2: Ralhar com ele, filha? Porquê? A imagem ficou ótima, mulher.
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0: 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São 7 horas.

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0: 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São 11 horas.
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0: 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São 14 horas.
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0: Estivemos então com a voz de Marisa Chuva, foi um pedido da Gregória de Alcácer do Sal. E vamos receber agora o amigo Avelino das Pontes. Muito boa tarde, Avelino.
1: Boa tarde, Micar, como está?
0: Bem, obrigado. E você também. Vocês, aliás, como é que vão por aí?
1: Olha, cá vamos indo, tirando o tamanho. Olha, como
0: diz. Minha senhora.
1: Olha, vamos ouvir então Luís, o Alexandre Faria no tema. Boa sorte.
0: Sim.
1: Para dedicar aqui à minha vida, à família, ao meu sobrinho, ao meu parente José Leixo, filho de José Pratas, amiga Alda Marques, Aurinda, Aldeia de Figura, Arlindo, Cheirinhos, Zinhos, Pereira, Julieta Dias, meu sobrinho Walter de Palma, Cacilda Mendes, Maria da Conceição, Miguel da Sobrina, António Manuel, da Sobrina Amélia Paulo, Maria Fortunata de Ronda, Noena das Amoreiras e dos Amoreiras, ao Luís Nunes, Margarida, Agostinho de Santos, Maria Alice, Maria Lida no Farajão, Carlos Rodrigo, Natividade Barreiro, João Maria Julieta Rata, meu sobrinho de tropa, meu amigo da tropa, sim, Oscar, de Nandoa, a Maria Júlia Filho, Maria Manuela da Aldeia do Pico, Marcolino Hortense, Becas, Páscoa, Francisca de Almira, Gregória, Valério, Miguel, Ana Paula de Vendas Novas, Vítor Amoroso, Nuno Canal, Elias Trindade, Laurindo, Inácio de Gama, Miguel Vina Matheus, Floriana e aos familiares das pessoas que dediquei, e todos eram de Lença, Alcaçarense, de Valença e Vendas Novenses, Sobrinhas Altas, Cadoças, a RCG,

0: Carlos, pronto, saúde boa para todos, é que eu desejo. Muito obrigado e à Gregória por me deixar a porta aberta. Saúde boa para todos, é que eu desejo, e até amanhã, se quiser.
1: Muito obrigado, então, amiga Avelina. O resto, então, de uma boa tarde, uma boa semana aí para vocês. Um beijinho à Diolinda, um abraço para si e até amanhã, então.
0: Ok, até amanhã.
1: Adeus, boa tarde, obrigada, boa tarde. Vamos então ficar com o Alexandre Faria. Boa sorte. Boa.

Estivemos então com Alexandre Faria. Boa sorte, foi um pedido do nosso ouvinte Avelino das Pontes. São agora 17 horas e 50 minutos. A nossa linha encontra-se então disponível. Se nos quiser ligar, pode ainda fazê-lo através do 269-442-587 e pedir então o disco da sua preferência. Seja rápido, vamos atender apenas mais uma participação nesta primeira hora.

0: Já temos em linha o nosso último ouvinte desta primeira hora, o Becas. Boa tarde, sou o Becas.
1: Oh, boa tarde, sou o Carlos e todos os ouvintes, boa tarde.
0: Boa tarde, tudo bem por aí?
1: Está tudo bem, está tudo calmo, está. Nem o vento bola, sou o Carlos. É. Hoje nem vento há.
0: Aqui de vez em quando há uma brisazinha.
1: Pois, mas aqui não há brisas, não há nada. Só se for ali para o lado das pontes, agora para aqui zero. Yeah. Ora bem, está tudo calmo por aí, não?
0: É verdade.
1: Ainda bem. Então vamos ouvir uma música aí que foi feita assim à pressão, Elis Ramazzotti.
0: Pui bella cosa.
1: Que bella cosa, é isso.
0: Piu bella cosa.
1: Piu? Ah, é piu?
0: É piu.
1: Piu é primo do outro aí das pontes.
0: É verdade, piu. É verdade.
1: É, espetáculo. Ora bem, vou dedicar à Chica, com as senhoras, à Delmira, as senhoras também para a Manuela. Temos pouco tempo, né? Para o Avelino, para quem mais? Para o Agostinho, o amigo Ito, isto é tanta gente. Para a Dona Antónia, para o filho da Dona Antónia. Ih, eu estou inspirado. Para o filho da Dona Fortunata, o pai da Leonor. Obrigado. Para quem mais vai ser? Vai para toda a gente, esteja na escuta, Gregório, Olinda. Estávamos aqui até para a semana, mas não vamos ter tempo. Sou o Carlos, não sei se dá tempo mais, está bom? E agora, está lido.
0: Vá. Sim, senhora.
1: Abraço e até amanhã, uma boa semana.
0: Muito obrigado então, Becas. Um resto então de uma boa tarde. Uma boa semana aí também para vocês. Beijinho às meninas, um abraço para ti e até amanhã então.
1: Até amanhã e obrigado. Adeus.
0: Obrigado eu, adeus, boa tarde, obrigado.
1: Tchau, tchau, tchau, tchau, tchau.
0: Vamos então terminar esta primeira hora do programa Discos Pedidos, de segunda-feira, 22 de junho, com Eros Ramazzotti, Piu Bella Cosa.

E foi então com Eros Ramazzotti, Più Bella Cosa, um pedido do Becas, que fechamos então esta primeira hora do programa Discos Pedidos, segunda-feira, 22 de junho. Fique então com o sinal horário das 18 horas e os comerciais. Eu volto logo a seguir para a segunda hora. Fique então por aí. Até já.

0: 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São 18 horas.
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0: Renovados votos de muito boa tarde, passo agora 4 minutos das 18 horas, continua na sintonia dos 91.3 FM da Rádio Clube de Grândola e nós estamos de volta para a segunda e última hora do programa Discos Pedidos, de segunda-feira, 22 de julho. Sejam então muito bem-vindos e muito bem-vindas a esta última hora de emissão. Como já sabe, Discos Pedidos fazem-lhe companhia diariamente, segunda à sexta-feira, entre as 17 e as 19. Para pedir o disco da sua preferência, basta então marcar o 269-442-587. E vamos então de imediato dar início a esta última hora de emissão do programa Discos Pedidos, recebendo já o Miguel da Sobreda. Boa tarde, Miguel.
1: Boa tarde.
0: Ora, boa tarde, tudo bem contigo?
1: Tá, filho.
0: Também vai tudo bem, obrigada, sim senhora.
1: Ah, deixa-me dizer que eu meti na cabeça que tenho que entrar em primeiro lugar na segunda
0: da hora.
1: Ricardo, quando eu meto uma coisa, serve-me. Quando eu meto uma coisa na cabeça, tenho que fazer.
0: Sim, senhora.
1: Não, nem me sinto bem comigo mesmo.
0: Ora, Miguel, o que é que vamos então ouvir?
1: Tem a ver com o meu problema, sabe?
0: Uhum.
1: Sim. Não tem mais nada, deixa-me esquecer. É Jorge Loureiro, meio abandonada, para ligar, pode?
0: Podes, com certeza, faz favor, então.
1: Um abraço para ti, tudo bom para ti, para a vida de amor de família, para a minha estresse com essa família, para a Maria Martins de família, um abraço para minha madrinha de família, e um beijo para a Manuela Bota de família, e para a vida de amor de família, e para.
0: Muito obrigado então, Miguel, pela tua participação. Um resto então de uma muito boa tarde.
1: Uma boa tarde.
0: Uma boa semana. Obrigado. Uma boa semana também para ti. Um abraço e até amanhã então.
1: Quinta-feira não há, pois não, cara.
0: Quinta-feira então porquê?
1: É feriado.
0: Não. É feriado, mas é no Porto, não é cá? No Porto, não. Não sequer é no Porto, feriado.
1: É Lisboa, parece.
0: Não.
1: Não é.
0: Feriado porquê? Não.
1: Que é no São João?
0: Não, então o São João é no Porto. O feriado em Lisboa é o Santo António, que é dia 13. No Porto é que é dia 24, que é dia de São João. Não. Deve estar a fazer confusão. Enganaste-te. Não. Ok. Vá, um abraço, Miguel, e até amanhã, então. Obrigada, Miguel. Um abraço. Adeus. Vamos chegar, então, com Jorge Loureiro, Mãe Abandonada.

0: Estivemos então com Jorge Loureiro, Mãe Abandonada. Foi um pedido do Miguel da Sobreda. E vamos receber agora a Floriana. Boa tarde, Floriana.
1: Boa tarde, meus caros. Como é que está hoje?
0: Bem, obrigada. E você também? Como é que vai por aí?
1: Ah, também está tudo bem, graças a Deus. Com este diazinho, está-se bem.
0: Sim, senhora.
1: Em casa. Na rua, não. Está muito quente. Olha, meus caros, eu hoje gostava de ouvir o grupo do Sol do Terrão Canta Passarinho.
0: Posso passar
1: aqui um...
0: Com certeza, faça favor. Faça favor.
1: Muito obrigada, meu Carlos. Olha, primeiro é para o meu Carlos, para a sua mãezinha Manoel Sobrinhos, com tudo bom, com muita saúde e sorte. E é também para as minhas filhotes, para os meus netinhos e tudo bom também, com muita sorte e saúde. E é também para mim, que eu gosto muito deste disco. E é para a amiguinha Francisquinha, para a amiguinha Delmira e a sua filhota, para a amiguinha Julieta Dias, para, para o senhor Inácio, para a amiguinha Maria Hortência e o Marcolino, para o Vitor Moroso, para a amiguinha Manuela do Pico, para o senhor Valério e a sua esposa, para a Margarida Nunes, para a senhora Costinho e a Manuela, um beijinho muito grande para este casalinho, e as melhoras da Manuela, que eu desejo, para a amiguinha Ana Paula Vendas Novas, para a amiguinha Itelvina e a família, também um grande beijinho, para o Miguel, e para a Silvina Pereira, amiguinha, um beijinho também muito grande para a senhora Evelina e a sua esposa, para a amiguinha Fatinha da Alcácer e a família, para a amiguinha Júlia e os seus pilotos, e para o senhor Lindo Cheinho e a sua esposa. Um beijinho para todos e tudo bom, uma boa semana, corra com muita saúde e muita sorte, e que a gente esteja aqui falando todos os dias, menino Carlos, e um beijinho grande também para si e para todos.
0: Muito obrigado então, Floriana, um resto então de uma boa tarde, uma boa semana, um beijinho e até amanhã então.
1: Até amanhã e muito obrigado pela sua atenção, menino Carlos.
0: De nada, Floriana. Sim. Adeus, boa tarde. Tchau. Obrigada, boa tarde.
1: Tchau, tchau, tchau.
0: Vamos chegar então com o grupo Sol do Torrão, Canta Passarinho.

Estivemos então com o grupo Sol do Torrão, Canta Passarinho, foi um pedido da Floriana. São 18 horas e 19 minutos, a nossa linha encontra-se então disponível, basta então marcar o 269-442-587 e pedir então o disco da sua preferência.

0: E vamos agora dar as boas-tardes à Paula Moreno. Muito boa tarde, Paula.
1: Estou sim, muito boa tarde.
0: Boa tarde, tudo bem por
1: boa
0: aí,
1: tarde.
0: Paula?
1: Tudo bem, obrigada.
0: Sim, senhora. Ora, e o que é que vamos então ouvir?
1: Então é assim, é aqui do lar de São Pedro em Melide.
0: Sim.
1: É uma música pela Paula Moreno e pela Ana Rodrigues, dedicada à Dona Hilda e à Dona Irmelinda Rosa.
0: Uhum.
1: Pode ser os sonhos de menino do Toninho.
0: Sim, senhora. E é só?
1: É sim.
0: Muito obrigado então pela sua participação.
1: Obrigada.
0: Um resto então de uma boa tarde, continuação de uma boa semana.
1: Obrigada,
0: e até uma próxima.
1: Boa tarde.
0: Adeus, adeus, boa tarde. Obrigada, boa tarde. Vamos então ficar com Tony Carreira, Sonhos de Menino.

0: Estivemos então com Tony Carreira, Sonhos de Menino. Tony Carreira que vai estar este ano na Feira de Agosto aqui em Grândola. E vamos agora dar as boas-tardes à Julieta Dias. Boa tarde, Julieta.
1: Boa tarde.
0: Boa tarde, como é que você vai?
1: Olha, vou muito bem.
0: Ora, bolas.
1: Agora vou resfriar um bocadinho, mas...
0: Sim, senhor, deixou-se ir abaixo.
1: Sempre foi aqueles dias que lá estive internada, ainda gostou um bocadinho.
0: Sim, senhora.
1: Ora, mas agora vou andando.
0: Sim, senhor.
1: Antes de ir para lá, ouvi os discos sempre, mas estava coisa, não estava para pedir. Agora lá já não via.
0: Sim,
1: não,
0: claro, claro.
1: É que eu conhecia.
0: Claro, sim, senhora.
1: Pois... Isto é só para dar uma vaiazinha, que aqui ainda cá estou viva.
0: Cara, muito bem, fez você bem, sim, senhora.
1: Pois.
0: Ora, vamos ouvir então o João do Carmo com um tango, não é?
1: Sim.
0: E é para dedicar a Julieta?
1: É para dedicar a vocês que vieram aqui hoje visitarem. E é para... E é para Santa Maria, é para todos.
0: Sim, senhora.
1: E é para Silvina Pereira, que é para o Vitor Amoroso, para o Miguel da Sabreira, para o Luís Chainho e a esposa, e o Arlindo, que ainda outra vez mais eu na caminhonete, na ambulância.
0: Uhum.
1: E só depois de saber que era eu, fui chegar em João Monte,
0: uhum.
1: E eu do lado dele a falar com ele, e ele já não me dizia nada. Chegou em João Monte, abriu-se na cabeça.
0: Não, o Samuel faleceu.
1: E pronto, olha, é para todos, é aqui para o meu marido e para o meu filhote que está para ali com o concentratório.
0: Uhum.
1: E pronto, vou começar a pedir mais uma vez para isso.
0: Está bem, sim senhor. O Samuel faleceu, Julieta. Ouviu o que eu estava a dizer?
1: Não.
0: O Samuel faleceu.
1: Não percebi.
0: O Samuel faleceu.
1: O que é meu?
0: Não é nada seu. O Samuel faleceu. Bem.
1: Ah, não... O Samuel faleceu?
0: Faleceu, sim. Morreu.
1: Ah. Oh,
0: pois.
1: Tadinho.
0: Pois.
1: Pedia sempre discos.
0: É verdade.
1: E para mim.
0: É verdade. Mas pronto, olha. Já não pede. Pronto. Já não pede.
1: Coitadinho, olha.
0: Sim, senhora. Obrigado então, Julieta, pela sua participação.
1: Obrigado.
0: Um resto então de uma boa tarde, uma boa semana. Continuação então das suas melhoras. Um beijinho e até uma próxima então.
1: Obrigado.
0: Adeus, adeus, adeus. Vamos ficar com João do Carmo, tango.

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1: Estivemos então com João do Carmo e este tango, um pedido da Julieta Dias.

0: E vamos receber agora o Geraldo Valério. Boa tarde, Geraldo.
1: Boa tarde a mim, Carlos.
0: Ora, boa tarde. Ai, tudo bem, obrigada. E vocês também, como é que vão por aí?
1: Olha, cá vamos indo, cada vez mais velho.
0: E senhora?
1: A vida é assim. Olha, amigo Carlos, gostava de ouvir aí o Pedro Má Fama com o tema Estrada.
0: Sim, senhora.
1: E vou dedicar... Quem é que acabou de pedir este disco?
0: O último disco foi a Julieta Dias.
1: A Julieta Dias. Para ela, com um beijinho que me deixou a porta aberta. E agora vou dedicar aqui à minha listinha.
0: Uhum, faça favor.
1: É, em primeiro lugar, é para você e toda a sua família. Depois é para o Avelino das Pontes de Olinda, Maria Antônia Espingardeiro, Maria Alice, Agostinho Manela Botas, Fátima de Alcácer, Gregória, Francisca Proença, Sandra Salgado, Floriana, Silvia Reis, Maria Hortense Marcolino, Adesino do Faralhão, Becas e as suas meninas, Maria Júlia mais uma vez, Maria Danúncia e Luís Nunes, Julieta Dias, Julieta Ratos da Maria, Vítor Amoroso, Libertina Pereira, Silvina Pereira, Rino Cheinho, Maria Alice, Maria de Almira, Maria da Conceição, Ivone Nunes, Amélia Paulo, Dália Serrano, Inácio da Gâmbia, António Manuel de Simbra, Sobral de Setúbal, Nuno Tomás Amante, Chico da Cana do Pinhal Novo, Miguelito da Sobreza, Mar Monteiro, Erminda Costa e Ana Paula de Vendas Novas. Para todos uma boa tarde e, por acaso, um grande abraço. Até um dia, se Deus quiser.
0: Muito obrigado então, Geraldo. Um resto então de uma boa tarde, uma boa semana aí para vocês. Um abraço, cumprimentos à esposa e até uma próxima então.
1: Será entregue, muito obrigado.
0: Adeus, boa tarde, obrigada, boa tarde.
1: Boa tarde.
0: Vamos chegar com Pedro Má Fama, Estrada.

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0: 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São 20 horas.
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0: 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São 22 horas.
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1: O que é preciso é cortar, porque a crise é mesmo torta. Não há, pois, que duvidar, e a ordem é para cumprir. Corta!
2: Eu já lhe disse,